0: É 1:18.
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1: 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São 2 horas da manhã.

0: São 2 horas e 32 minutos.
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0: 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São 5 horas da manhã.
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0: São 5 horas e 17 minutos.
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0: São 5 horas e 31 minutos.
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0: São 6 horas e 34 minutos.
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0: 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São 10 horas.
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4: Em Monção, o combate à coca foi inscrito no Inventário Nacional do Património Cultural e Material, sendo um símbolo identitário da população local. O anúncio do Património Cultural foi publicado em Diário da República, sublinhando que o combate da coca ainda se mantém atualmente enquanto símbolo identitário da população de Monção. A festa secular, que este ano se realiza esta quinta-feira e prolonga-se até domingo, misturou sagrado profano num combate entre o cavaleiro São Jorge, que representa o bem, e o dragão, chamado Coca, que representa o mal, e continua a realizar-se todos os anos. A classificação teve em conta os processos sociais e culturais nos quais a festa teve origem, nomeadamente a estreita ligação às celebrações religiosas do Corpo de Deus em Monção. Uma intervenção de 470 mil euros avança para a recuperação da limpeza do rio Cora. Já arrancou, portanto, a empreitada do restabelecimento e limpeza do leito do rio Cora entre a Ponte Vila de Mouros e o Cais do Pego, uma intervenção considerada estratégica para a melhoria das condições hidráulicas e ambientais deste importante curso de água do Conselho de Caminha. A obra representa um investimento de 470 mil euros, é financiada através do Norte 2030, FEDER, no âmbito dos fundos europeus destinados à valorização ambiental, à adaptação das alterações climáticas. Os trabalhos agora em curso contemplam a limpeza do leito do rio, a remoção de materiais acumulados, árvores caídas, ramos e outros obstáculos que condicionam o normal escoamento das águas.
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4: São 10 horas e 5 minutos.

estamos com 10 horas mais 15 minutos na terceira hora do Toca Acordar nesta manhã de quarta-feira, os dias 3 de junho. E mais uma festa que está a acontecer, dia 14 de junho. Dentro de mais ou menos 11 dias, a festa de Santa Marinha, que ocorre em Riba de Âncora, ali no forno comunitário. Portanto, as festas em honra de Santa Marinha que decorrem então no dia 14 de junho, com um programa que brevemente vamos então anunciar. Portanto, há aqui um almoço. Ah, é verdade, há aqui um almoço, que aqui o cartaz não explicita muito bem se é a festa, se é o almoço, que é no forno comunitário. Portanto, as inscrições estão abertas para quem quiser se inscrever. Este almoço decorre então no dia 14 de junho, assim é que é. No dia 14 de junho, às 12h30, no forno comunitário, com uma ementa de salivar, canja de galinha, arroz de cabidela ou arroz de frango, com o devido buffet, com as sobremesas, o café e as bebidas. Pode então fazer a sua inscrição e garantir o seu lugar no dia 14 de junho às 12h30, através do telefone 939-517-967, 939-517-967 ou 962-998-283. Portanto, o valor angariado reverte a favor da festa de Santa Maria. Portanto, assim é que é. Portanto, a festa não é para já. Portanto, o dia 14 é o dia do almoço, cuja receita reverte então para a festa de Santa Marinha de Riba de Âncora. Ora bem,

0: da região.
1: E vamos ao tempo, parece-me fim de semana, parece que hoje é sexta-feira, não devo ser a única a pensar isso, mas fico com a impressão de que é sexta. Amanhã vou pensar que é sábado, depois vou pensar que é domingo. Isto vai ser assim, quando os feriados se juntam ao fim de semana e os tocar, e depois as férias, meu Deus, eu até tenho medo de não conseguir estar cá no dia 22. Vamos ao tempo, 20 graus é máxima para Viana, 21 para o Porto, 23 para Braga, 24 para Vila Real e 28 para Bragança, 22 para Aveiro, 25 para o distrito de Viseu, 23 para a Guarda, 24 para Coimbra, 23 para Leiria, 31 para Castelo Branco, 29 para Porto Alegre, 27 para Santarém, 26 para Lisboa, 33 para Évora, 32 para Beja, 34 para Faro, 23 para Sagres e 24 para Sines. O céu vai estar pouco nublado ao limpo do norte a sul, com alguma nubosidade, e podem ocorrer alguns aguaceiros, sobretudo na próxima madrugada entre quarta e quinta-feira, aqui para Viana, Porto e Braga. Para os Açores, 23 de máxima para Santa Cruz, 22 para a Horta, 23 para Angra do Heroísmo e 21 para Ponta Delgada, com possíveis aguaceiros também aqui para o arquipélago. Para a Madeira não há previsão de chuva, mas o céu vai estar muito nublado, sobretudo em Porto Santo, com 22 de máxima e céu nublado e abertas, e 25 para o Funchal. É o tempo que temos. Para os próximos dias o cenário não vai alterar muito. Podemos ter alguma chuva a cair, mas muito pontual, com máximas a rondar os 19 e os 20 graus aqui para Viana. Este é o cenário que provavelmente vai acontecer durante o fim de semana. Para a próxima semana temos aqui boa notícia, é que o cenário vai melhorar. Vamos contar com céu praticamente limpo a partir do próximo domingo, e as temperaturas deverão subir também a partir do próximo domingo. Portanto, tudo indica que vamos ter uma boa semana. Portanto, nem tudo é mau aqui para Viana, porque para quem vai de férias para outro sítio, não é? Por exemplo, o centro do país, sul, se calhar o cenário vai aquecer. Vamos lá ver como é que vai estar o tempo, por exemplo, para Lisboa. Aqui para as minhas férias. Ora, vamos lá ver aqui para Lisboa, por exemplo. Vamos contar com temperaturas, epá, muito boas, muito boas. Vale a pena às vezes escolher assim outras zonas quando o calor não aperta tanto. Para a semana vamos ter valores que vão estar entre os 23 e os 28 graus, chegando mesmo aos 31 em Lisboa. No centro do país, portanto, as temperaturas vão estar entre os 27 e os 31. Mais para sul, epá, quem for mais para sul, isto para quem rumar, por exemplo, até Faro, os termómetros vão estar muito elevados na próxima semana, podendo chegar aos 34 graus. E mesmo esta semana também, aliás, para Faro hoje, os termómetros vão chegar aos 34. Epá, vai estar muito calor esta semana e na próxima em Faro. Quem for até ao Algarve e até ao Alentejo vai gramar com mais calor. Portanto, quem quiser assim uma lufada de ar fresco é vir aqui até a Viana do Castelo. Portanto, tem a parte boa de quem não gosta de muito calor. Aqui há sempre uma temperatura mais amena, não quer dizer que não aqueça, porque acaba sempre por aquecer, mas nunca é aquele calor tão fustigante como acontece no Alentejo e mesmo em Braga, mesmo olhando aqui para o lado ou mais para cima. Nós já nos deparamos com valores da temperatura bastante, bastante diferenciados. Portanto, quem quiser mais calor, aqui tem bom remédio. Há sempre um arzinho de fresco ao pé do mar, mas afastado do mar pode ir para o rio e procurar mais o calor. Temos sempre alternativas aqui bem perto também. 10h21, temos mais música para ouvir. Chico da Tina, pressinhas.

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E estamos quase a chegar ao horário de música pedida entre as 11 e meio-dia. É a última oportunidade que tem esta semana, porque amanhã não há toca acordar, na sexta também não, e para a semana também não, e para a outra semana também não. Portanto, são duas semanas e mais um bocadinho em que eu não vou estar por cá, e por isso, se quiser participar, tem mesmo que o fazer a partir das 11, ligando para o 258-98-30-87. Este é o número então que lhe dá acesso a falar comigo nesta manhã, e é já a seguir depois das 11.

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3: Ora bem, estamos com 11 horas mais 10 minutos. Estamos naquela que é a quarta e última hora do Toca Acordar. É a última oportunidade que tem esta semana, porque eu vou de férias. E já sabe, depois não estou por cá nem para a semana que vem, nem para a outra. Portanto, só regresso no próximo dia 22. Por isso, aproveite para ligar, aproveite para falar comigo nesta manhã. É só marcar o 258-98-3087. O número é o de sempre, a sua chamada que irá aqui em estúdio. E fala comigo. Fala comigo nesta manhã. 258-98-3087. E será que já temos um primeiro ouvinte? O telefone já toca. Estou sim?
4: Bom dia, menina Mafalda!
3: Olá, Manuel Vieira, bom dia! Como está? Tudo bem?
4: Está tudo bem!
3: Que bom!
4: Estar uma voltinha a pé, tranquila!
3: Exatamente, há bom tempo, olha, hoje para andar a pé.
4: Posso um barco mesmo ajudar, cara?
3: Uma quê?
4: Posso um barco mesmo ajudar?
3: Ah, exatamente, sim, está aí pertinho, não é? Está aí pertinho de São Bartolomeu. Exato. Então, e diga-me lá, Manuel, o que é que vai pedir? Ah, eu já sei, a música é sempre uma música tradicional portuguesa, não é?
4: Exatamente, senhora.
3: E vai dedicar a quem?
4: É para a menina Mafalda, para a sua família, para as suas meninas, para a sua mãe, para a sua netinha, para o seu parceiro, para o senhor Vitor Viegas e família, Luís Teixeira, José Carlos Silva, Rosa Vieira, Helena Pires e senhor Carlos Laranjeira. E para os meus amigos de costume, que os saúdo com todos os amores e carinhos, que não conheço e não conheço, ouvinte da Rádio Popular de Vence, senhor José Cruz, Maria de Arque, dona Gracinda de Fragoso, senhor Miguel Fonseca, dona Conceição de Ariosa, o senhor Branquinho, o Nuno de Sampaio Dantas, o senhor José Ferreira e a senhora Conceição Pita. A todos saúdo com amor
3: muito
4: e carinho.
3: Bem.
4: E o locutor da Rádio Popular de Vicenço também. E o locutor.
3: Obrigada. Ok. Obrigada. Agradeço. Meu querido, agora já sabe, só no dia 22, está bem?
4: Ok. Já você, Dina Paula.
3: Obrigada, igualmente.
4: Sim.
3: Vai quê?
4: Lembrar muito de si.
3: Ah, pronto. Isso
4: se
3: é bom sinal.
4: Se dinheiro, eu vou fazer um poema de férias.
3: Ok.
4: Ok?
3: Ok. Um beijinho e continuação do ótimo dia, está bem?
4: Bom, férias,
3: obrigada, bom. Obrigada. Tão simpático. Aqui o Manuel Vieira. Vamos ao Milho Verde, porque eu sei que ele gosta de música tradicional portuguesa e deixa aqui ao meu critério. Por isso, vamos ouvir e logo a seguir...

0: é que está do outro lado? Estou sim, bom dia.
1: Olá, olá, Mafaldinha.
0: Olá, bom dia, como está? Tudo bem?
1: Está tudo. E consigo?
0: Também. É a Cidalinha?
1: É a Cidalinha,
0: mesmo. Oh, Cidalinha, eu agora não estava a conhecer pela voz. Quer dizer, eu estava e não estava, não é? Porque a Cidalinha, pronto, não liga sempre, mas liga quando pode. Então, hoje está por casa, já vi que é greve, não é?
1: É, mas eu não fiz greve hoje.
0: Então é férias.
1: Eu tinha que faltar, que tinha que levar o meu pai à consulta.
0: Ah, e o branquinho, pronto. Muito bem, portanto, por motivos de força maior, não é?
1: Exato.
0: Olha, e o que é que quero ouvir hoje?
1: Olha, eu hoje vou deixar ao gosto do meu próximo vizinho que você vai atender. Que é para poder você falar para muita gente, porque senão toda a gente quer falar consigo.
0: Então, mas não tem preferência?
1: Não.
0: Ah, então
1: não,
0: vou pôr aqui uma.
1: Igual.
0: Ok. E vai para quem?
1: Olha, vai para quem? Para todos que nos estão a ouvir neste momento, a desejar-lhe boas férias.
0: Ai, muito obrigada, muito obrigada.
1: É sempre uma altura boa, né? Olha,
0: sim, o junho é uma época mais calma.
1: Ah, mas é uma época mesmo movimentada, com os nossos santinhos que eu adoro tanto.
0: Sim, os santos populares, não é?
1: É verdade.
0: Que lá para baixo, para Lisboa e para o Porto, não é? São os grandes arraiais dos santos populares.
1: É, mas eu posso ser sincera mesmo, eu Lisboa e Porto não conheço nadinha.
0: Ah, quem sabe, olha, eu por acaso para Lisboa vou com muita frequência, o Porto também já cheguei a ir... Mas não com a mesma frequência, quase que vou para Lisboa. Mas pronto, mas sei que as festas populares, principalmente em Lisboa, são em grande. São em grande. Lisboa e Porto. E Braga também. Então, e vamos por aqui uma musiquinha tão animada. Vai para quem?
1: Olha, vai em primeiro lugar, é com o meu riquinho paizinho, que está aqui a mandar beijinho, está cansado.
0: Sim.
1: A rotina na estrada cansa-lhe muito. Pronto, não perde a ideia de mulheres.
0: Pois.
1: Depois vai para quem manda para mim. Eu não posso estar ao vivo, mas agradeço muito. Agradeço muito e mando também para elas um grande beijinho. E que continuem sempre na sua companhia. E que, olha, e que eu vou ficar no as lágrimas porque você volta.
0: Pois é.
1: Rapidinho e sabe tão bem.
0: Pronto, obrigada, meus queridos, obrigada. Eu sei que o Branquinho vai ter saudades, não é?
1: É,
0: são
1: é
0: muitos
1: verdade,
0: dias.
1: É verdade. Eu vim a cantar Mafaldinha, que eu gosto tanto de ti.
0: Quer essa?
1: Barreira.
0: Pronto, então vamos ouvir a Mafaldinha. Um beijinho para vocês, um ótimo dia. Um beijinho muito grande para o Branquinho, que ele sabe que eu também gosto muito dele. E pronto, e até dia 22, está bem?
1: Olha, é um gosto falar consigo. Eu até só tenho medo de começar a gostar de mulher, mas pronto.
0: Oh, minha querida, gostar nós gostamos sempre, não é?
1: Pronto,
0: mal seria se a gente não gostasse de mulheres e de homens e tudo, não é? É sinal que temos sentimentos.
1: Eu vou dizer, se precisar de alguém para animar a sua espera, pode contar comigo. É só me vir buscar.
0: A sério?
1: A sério, eu gosto muito de barracada.
0: Ai, então pronto. Então já vi, onde é que eu vou arranjar alguém para me animar? Oh, Cidalinha, um beijinho muito grande, está bem?
1: Olha, um beijinho grande e até sempre.
0: Obrigada, minha querida. Beijinho grande, grande.
1: Beijinho.
0: Grande. Tão querida.
1: Boa férias.
0: Obrigada, beijinhos. Obrigada, beijinhos, beijinhos. Ai, tão queridos. Ai, a gente entra de férias e depois nem quer ir de férias.

0: E lá vou eu até ao telefone, estou assim?
1: Olá, meu amor querida.
0: Olá, bom dia, bom dia. Estou a falar com o... com José Ferreira, não é? Está bom, José, tudo bem?
1: Sim, como é que a senhora vai?
0: Também, vai indo, também, obrigada.
1: Ah,
0: e hoje o que é... E já vou de férias, é, exatamente, vai haver aqui um descanso. O que é que quer ouvir hoje? O que é que quer ouvir?
1: Olha, ponha-me a Canção do Mar.
0: A Canção do Mar, da Dulce Pontes. Para dedicar a quem?
1: Para você e toda a sua família. E, entretanto, desejo umas boas férias. E para aquele senhor que é, já não sei, Manuel, não sei quanto, que ele falou há bocado em mim.
0: O Manuel Vieira.
1: Manuel Vieira falou há bocado em mim. Desejo para você e para a sua família toda. E desejo umas boas férias para Manuel Vieira. Para o Sr. Hélder Silva de Mazarés, para a Sra. Maria de Golinho, para a Sra. Cândida Ribeira Ancra, para a Sra. Carmina de Controla, para a Sra. Maria do Céu de Mazarés, para a Sra. Lourdes de Albarães, para a Sra. Maria de Espalzeno, para a Sra. Conceição D'Arco, para o Sr. Ricardinho, para a Sra. Conceição Pita e para a Sra. Gracinda de Fregoso e para o Carlos Lima e para todo o auditório.
0: Muito bem, sim senhora, vamos à Dulce Pontes, um beijinho grande para si, tudo
1: um beijo,
0: bom?
1: Então,
0: e até à próxima, está bem?
1: E boas férias.
0: Obrigada, obrigada igualmente, está bem?
1: Beijinho, beijinho.
0: Obrigada, vamos seguir então com a Canção do Mar da Dulce Pontes.

0: está do outro lado. Estou sim, bom dia.
1: Bom dia, menina Mafaldinha.
0: Olá, bom dia, menino Ricardo. Está bom?
1: É,
0: já está de férias ou ainda não?
1: Já.
0: Muito bem. Então, olha, é bom sinal. Já está e eu já vou a caminho, não é? Então, diga-me lá, o que é que quer ouvir e para quem quer dedicar?
1: A Joana d'Arc.
0: A Joana d'Arc. Ok. Para dedicar a quem?
1: À família, aos colegas de trabalho, ao Nuno, à Cândida, ao Branquinho, à Pelalinha, aos Patolas e ao resto dos ouvintes. E à Joana.
0: Sim, senhora. E as suas férias vão ser maiores que as minhas ou não?
1: É mesmo. É também é para a mesma altura.
0: É, na pá! Coincidência! Coincidência. Também vai mais ou menos ali duas semaninhas, é?
1: É.
0: Que bom, então aproveite. Ora, um beijinho grande, Ricardinho. Boas férias para si. E pronto, e olha, agora vamos estar assim mais distantes um bocadinho, mas depois a gente regressa com mais energia, está bem?
1: Tá bem.
0: Um beijinho, Ricardinho, tudo bom.
1: Obrigado.
0: Obrigada, beijinhos. E pronto.

0: do lado para falar comigo. Alô, bom dia.
1: Bom dia, menina Mafalda.
0: Alô, bom dia. Estou a falar com quem? Ah, é com o nosso ouvinte, o Miguel Fonseca. Está bom, Miguel? Muito bem. Então diga-me lá, Miguel, o que é que quer ouvir e para quem quer dedicar?
1: Eu hoje quero ouvir o Cantiga dos Bêbados, música popular portuguesa.
0: É para a festa, é para a festa, não é?
1: Festa é para a festa, vá lá.
0: Exatamente. Vai dedicar a quem?
1: Olha para os filhos, netos, bisnetas, para a Paula Nova e para a nossa mãe na França, para o senhor Manuel Vieira, para o senhor Domingos de Dona Fátima, para o meu vizinho Zé Piolho, mulher e filhos, para o senhor Nuno. E continua-se, e boas férias.
0: Ah, pronto, agora ouvi, agora acordou. Obrigada, Miguel, obrigada. Também desejo o mesmo, que com a minha ausência, olha, estejam em paz, se divirtam também dentro do possível e pronto, e daqui por um pouco mais de 15 dias já estou novamente. Um beijinho, está bem?
1: Tchau.
0: Obrigada, obrigada. Ora, aí está o Miguel Fonseca. O Miguel Fonseca, as cantigas dos bêbados. É para animar.

0: em estúdio, fala comigo, deixa a sua mensagem, deixa a sua dedicatória, deixa o seu beijinho. Já temos mais um ouvinte, estou sim?
1: Bom dia.
0: Olá, bom dia. Bom dia, vamos até Alvarenza, onde está o Domingos. Está bom, Domingos?
1: Não, mami.
0: É, mas lá entrou, não é? Porque agora
1: lá
0: também...
1: consegui.
0: É verdade.
1: Até mais, sempre consegui. Já entrei em linha, mas poucas vezes. Mas depois, aí vai.
0: Então o que é que quer ouvir e para quem quer deixar?
1: Olha, queria ouvir a Laurindinha.
0: A Laurindinha, vem à janela, não é?
1: Sim.
0: Para dedicar a quem? Ela?
1: Olha, para dedicar à minha mulher, a todos os meus filhos, Nora Jerry e netas e o netinho. Vai para o Zé Lopes, para Rema, para os colegas, para o Cláudio. Vai também para o Zé Cruz. Vai para a minha cunhada, para a Chivinha, para a Maria Jesus. E vai para Fonseca, para Miguel Fonseca. E vai partir, então. E olha, e até ao dia 23.
0: Muito bem, até ao dia 22, exatamente.
1: 22 ou 23?
0: 22.
1: Eu queria até ao dia 17, mas...
0: Pois, 22.
1: Adianta mais 4 linhas, olha...
0: É verdade. E vamos à música, pronto. Um beijinho grande para vocês, uma ótima quarta-feira. E até à próxima, está bem?
1: Igualmente,
0: obrigada, bom dia.

0: 898-30-87 é para onde deve ligar. Participe, deixe a sua mensagem, deixe a sua dedicatória. É ligar para o 258-98-30-87. Ou então mandar mensagem para o 969-195-031, porque para a semana eu não estou. Mas, no entanto, temos aqui no sábado os programas habituais e no domingo também, ao sábado, com o Vítor Diegos, que a partir das 7 da manhã pega no seu, na sua, eu ia dizer no seu comboio, pega no seu expresso das 7 e começa logo a arrecadar os passageiros que começam a entrar, não é? Cada um na sua vez, cada um, como ele diz, tem muitas carruagens, cabem muitos, e é logo a partir das 7 que o expresso das 7 começa logo em andamento até às 8 horas da manhã. Portanto, a primeira hora com o Vítor Diegos é mesmo com participações e depois seguem-se mais 2 horas até às 10 da manhã. Portanto, é ao sábado o expresso das 7 com o Vítor Diegos. E depois temos às 10 da manhã, logo a seguir, portanto, apanha aqui boleia também no expresso das 7, o nosso querido Luís Teixeira, com o seu programa A FIFA aos Sábados, que também ele traz boa disposição, traz sempre aqui também, é uma figura também bem disposta, que traz uns sábados muito mais simpáticos e informativos também, porque é muito importante. Portanto, o Luís também capricha na informação, capricha em dar o melhor também aqui ao ouvinte, um programa recheado de coisas boas para transformar realmente o seu sábado num verdadeiro fim de semana. E depois o fim de semana segue, claro, com o sábado à noite com o Filipe Costa, com It's For You, também a animar as tardes e inícios de noites de sábado, com o Filipe a meter música à maneira, como a malta gosta, não é, de entrar assim em modo fim de semana, e muita gente considera fim de semana quando chega ao sábado à noite. E depois o domingo começa também bem cedo com o Joaquim Sousa, com o nosso café da manhã, logo às 8 horas da manhã. É também uma hora que começa com a participação dos ouvintes, onde os ouvintes têm a oportunidade, e já conhecem, já de há muitos anos, têm a oportunidade de ligar e de participar. Portanto, o nosso café da manhã está bem presente também, já há muitos anos, aos domingos, é aquele café que não falha aos ouvintes. Agora, vou até mais um ouvinte, saber quem é que está do outro lado. Estou sim?
1: Bom dia, Mafalda.
0: Olá, bom dia.
1: Eu
0: bom dia.
1: Dizer, até agora sem ter a mão de teclado.
0: Pronto, então já trabalhou bem
1: agora
0: esta manhã.
1: Agora, quando for trabalhar, que saiu a lei, eu vou ver como é que vai ser.
0: Pois é. Ah, pois é. Então diga-me lá, o que é que...
1: Eu também me toca, eu também tenho que trabalhar.
0: Então o que é que quer ouvir hoje?
1: Olha, o Romeu e Julieta, quando o coração chora.
0: Ah, hoje sim, hoje é Romeu e Julieta.
1: É.
0: Romeu e Julieta, quando o coração chora. Para dedicar a quem?
1: Para dedicar ao Zé Cruz Fragoso, ao Manuel Martínez Marinhas, ao Belo Nuno Pascoalzende, para o Inestro, para a Tânia da Fita Confex e para as empregadas.
0: Sim.
1: Para quem mais? E para o Joaquim Sousa, para o Vítor Diegas, para você. E boa férias, teus ouvintes, e bom fim de semana para todos.
0: Obrigada, bom fim de semana também, tudo bom. E pronto, e olhem, e divirtam-se.
1: Não,
0: nem para a semana, nem para a outra, está bem?
1: Nem para a outra.
0: Um beijinho, é daqui a 2 semanas e qualquer coisa, quer dizer, daqui a 2 semanas e meia, não é?
1: Olha, até boas férias.
0: Obrigada, igualmente. Um beijinho, Nuno, tudo bom, está bem?
1: Tchau.
0: Obrigada. O nosso ouvinte Nuno de Sampaio Dantas, que nos pede então Romeu e Julieta, quando o coração chora.

0: Há tempo para mais participações. Devo dizer que é sempre bom estar aqui consigo. É muito bom fazer as manhãs. E por isso mesmo, eu quando vou de férias até fico assim com uma nostalgia. Por isso desejo a todos um ótimo dia, um ótimo fim de semana. E se tudo correr bem, cá estamos dia 22 de junho. Beijinhos, até lá, porte-se bem.
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2: Hoje é quarta-feira, por tal temos as feiras que acontecem em Valença, também as feiras de Caminha e mais a sul as feiras em Barroselas. Esta agenda cultural para hoje e vamos aqui dar o conselho a uma visita às exposições que mais se evidenciam na nossa região. Começamos por Viana do Castelo, na Biblioteca Municipal da cidade, pode visitar a exposição Estúdio Universo. São obras gráficas de Paula Declave, publicadas em livros, revistas e jornais. Trata-se de uma organização da Câmara Municipal de Viana do Castelo. E agora damos um pulinho até Serreleis, na rua Monsenhor Joaquim Vilar. Pode ver a exposição Museu da Mota, da Associação de Velhas Bielas de Viana do Castelo, uma associação fundada em maio de 2008, que nasceu com o objetivo de concretizar um sonho de criar o Museu da Mota. Portanto, aqui poderá visitar esta exposição em Serreleis. E voltamos a Viana do Castelo porque aconselhamos uma visita ao Hospital Velho, onde se situa na Praça da Erva, centro interpretativo do caminho português da Costa, o caminho de Santiago, como é evidente. Este espaço, instalado no Hospital Velho, antigo albergue de peregrinos, o visitante encontra, além de um conjunto de elementos enquadrados interpretativos do caminho, um conjunto de informação relevante para a realização da peregrinação, diversas informações turísticas da cidade. Portanto, é uma exposição que também aconselhamos a fazer uma visita na cidade de Viana do Castelo. E assim deixamos aqui as sugestões para uma visita cultural aqui pela nossa região.
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0: É 1:40.
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8: 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São 14 horas.

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3: Em Afif começam os preparativos para a época balnear, que abre oficialmente no próximo dia 15, e Afif tem três praias com bandeira azul: a Ínsula, a Arda e também a Praia do Caracol. Uma vez mais ostentam bandeiras azuis, também que foram galardoadas com outros símbolos pelas associações Quercos e a Associação Zero. Assim, nesta altura, a Junta de Freguesia e a Câmara Municipal estão empenhadas em criar todas as condições para que a época balnear venha a iniciar-se das melhores condições. Nesta altura estão a ser colocados os balneários amovíveis na Praia da Ínsula e também na Praia

do Caracol, que irá servir, como habitualmente tem acontecido nos últimos anos, a época balneária. Este fim de semana, a Câmara de Viana do Castelo volta a apresentar-se na Tour Expo Galícia, um certame que decorre na Feira Internacional da Galícia, a Banca, em Silheda, e é o maior parque de exposições do Noroeste Peninsular. Integrado no stand da Entidade Regional do Porto e Norte de Portugal, o município de Viana do Castelo junta-se a outros destinos da região para apresentar uma oferta turística disponível a todo o ano. A promoção foca-se nos segmentos estratégicos como o turismo da natureza ativo, náutico, cultural e enogastronómico. O espaço de Viana do Castelo vai contar ainda com momentos de degustação de doces tradicionais, provas de vinhos verdes e também produtos locais. A presença na feira serve de montra para o calendário dos eventos de verão. Os grandes destaques vão já para o Mercado dos Descobrimentos e a emblemática Romaria da Agonia, Festival de Música Eletrónica, Neopop, entre outros. A Comissão das Festas do Mel de Ariosa já divulgou o programa e apresentou o cartaz da Romaria, que acontece entre 27 e 30 de agosto. Na programação destacam-se os atos religiosos, assim como a atuação do grupo etno-folclórico de Ariosa, que será o primeiro a abrir as festas, na primeira noite da festa, assim, a atuação também de Emanuel Moura, David Antunes, João Seabra. Já o último dia fica marcado com a missa campal e a procissão, e à tarde há uma tarde de folclore organizada pelo etnográfico de Ariosa. Ficamos por aqui, em termos de notícias, voltamos dentro de uma hora para atualizar toda a informação. Também nos pode seguir em notícias em radiofifense.pt.

0: Como horas.
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2: Em Esponsendo, o município promove no dia 16, entre as 10 da manhã e as 6 da tarde, mais uma edição da Festa dos Santos Populares, iniciativa que está integrada no programa Ativo Mais, programa colaborativo, com a promoção da longevidade ativa e saudável e dirigida à população com mais de 65 anos de concelho. A ação vai decorrer na Quinta da Malafaia e vai reunir centenas de participantes de todas as freguesias do concelho, contando ainda com o envolvimento das juntas e uniões de freguesia e das instituições particulares de solidariedade social, com resposta na área do envelhecimento e da deficiência. Entre sexta e domingo, o Coura recebe a festa dos produtos locais, ao Coura, com artesanato, gastronomia, animação, tasquinhas e o festival de folclore. Assim é a festa dos produtos locais que volta a marcar presença no calendário courense, trazendo à Tenda Gigante, que está instalada no Largo Índice Ribeiro, ao longo destes três dias, muita animação com as tasquinhas que representam as associações de concelho, não faltando a animação musical, e com o grupo 6 às 9, os Cantais ao Desafio, Cândido Miranda, Bruno Denin, espetáculos de cor e também a emoção de movimento pela Emotion Dance e também o genuíno folclore, bem como a excelência dos produtos locais reunidos numa única marca Coura-me, que identifica assim paredes de Coura. Assim, este fim de semana, sexta, sábado e domingo, o Largo Índice Ribeiro recebe a festa dos produtos locais em paredes de Coura. Em Esponsendo, a autarquia vai disponibilizar a bandeira nacional para funerais de ex-combatentes. Segundo a autarquia, refere que é para garantir maior dignidade e reconhecimento público àqueles que serviram o país. A autarquia refere que este é um direito previsto no Estatuto do Antigo Combatente e que as autarquias passa também por disponibilizar, portanto, este material. A iniciativa surge na sequência de um pedido apresentado pela Associação dos Antigos Combatentes do Conselho junto da Câmara Municipal. Esta solicitação, o Presidente da Câmara, Carlos Sá, determinou uma resposta imediata, considerando essencial valorizar e homenagear os antigos combatentes pelo serviço prestado. Em Vila Nova de Cerveira, a Câmara Municipal tem 40 jovens que vão poder ganhar a experiência profissional e 300 euros no verão. Assim, a Câmara Municipal está a disponibilizar, desde o primeiro dia deste mês, 40 vagas para jovens de entre 16 e 25 anos, para ganharem 75 horas de experiência profissional em troca de uma bolsa de 300 euros. A autarquia explica que o programa Jovem Ativo se dedica a proporcionar a experiência em contexto laboral a jovens do concelho durante as férias escolares de verão. Até 14 deste mês decorre o período de candidaturas a 40 vagas do programa, que vão ser distribuídas por diferentes áreas dos serviços municipais, nomeadamente a cultura, saúde, educação, arte contemporânea, juventude e desporto. Em Viana do Castelo vai haver música ao vivo aos sábados no Viana Shopping, e que são 8 espetáculos gratuitos protagonizados por artistas de Viana do Castelo e iniciam-se precisamente este sábado com o grupo vienense Jarojupe. Assim, é o primeiro de uma série de 8 espetáculos que vão acontecer na esplanada do Shopping de Viana e que traz os artistas de Viana para estes espetáculos de verão. Vamos agora falar de atletismo. Temos connosco Jaime Fernandes, treinador da Associação Desportiva Afifense, porque a época também está a acabar e também para darmos conta aqui daquilo que foi esta época. Jaime Fernandes, foi uma época que não começou da melhor maneira, mas acabou da melhor maneira.
3: Evidente. O começo não foi famoso porque alguns pais se precipitaram. Nós tínhamos saíram 5 atletas, não foi famoso por isso, porque saíram 5 atletas. Eu tinha falado com os pais de que eu ia abordar esta direção que entrou, que acaba o seu mandato no dia 7 de julho, de junho, perdão, ou seja, no domingo são as eleições. Eu tinha abordado os pais de que tivessem paciência, esperar um bocadinho, porque eu não ia abandonar, mas iria trocar alguns detalhes com a direção. E nesse espaço de tempo, 5 atletas, ou 5 pais, resolveram colocar os atletas noutras coletividades. Foi 5 atletas, que é evidente que depois entraram outros, e perante isso, mesmo com a falha desses atletas, nós tivemos uma época a melhor dos últimos 15 anos. Muito auspiciosa e de grande sucesso. Atletas que sobressaíram, sobretudo nos sub-14. Nós temos, para recordar,